Bruni Davi com o Guilherme, a música linda de nome Quando as Bocas Já Se Conhecem, o louco. Panda com Gustavo Lima, teve João Paulo e Daniel, teve Nayara Azevedo com Maiara e Maraíza, é só moda boa, fala a verdade, né? Sabe quem tá com a gente? O Iago Miranda, a Lívia Santos, também a Raíssa Veiga, o Lucas Alencar, a Miriam tá por aqui, a Cristiane Fontes, a Neide Barbosa, o Caio Nonato, também quem mais? A Tailane Maria, a Jaciane Lima, também a Micaela Almeida, a Ana tá por aqui, a Natália Loureiro.

0: Edu também, quem mais? A Cidinha Pereira, a Daniele tá com a gente, quem mais? Valéria Soares, a Carol Costa, também a Adria Assunção, o Roberto tá por aqui também, quem mais? A Aline Araújo, a Giovana Almeida, Débora Vitória, Carol Xavier, Tayane Medeiros, o Iago Vieira, Biel Oliveira, Ana Clara Martins, também a Amanda Batista e a Sara Freitas. Ótima noite pra você agora, 9:17.
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0: Quatro super músicas que fazem parte do desfilaço de músicas novas. Tá no ar o mais hits. Com a sua licença, elas estão no ar. Começando com Moda Boa de Matheus e Cauã e Simone Mendes.

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Pra fechar o Mais Hits deste sábado, Cleiton e Romário com Zé Neto e Cristiano. Não Namora, teve o Orçamento do Luan Pereira com a Ana Castela. Beijei a Cura do Diego e Victor Hugo. Meu Silêncio, Matheus e Cauã com a Simone Mendes. Foram quatro super hits dentro dessa edição do Mais Hits.

0: Bosque Vinícius com Mato Grosso e Matias, ponto de chegada. Felipe Rodrigo, passou Victor e Léo, Marília Mendonça, a eterna rainha da sofrência. Bora pros últimos alôs, hein? A Meirelle tá com a gente, Silvana Ribeiro também, a Tamire Silva, a Liara Beatriz, o Dalton Neves, a Lucinete Araújo, a Franciele por aqui, o Wagner Santana, o Nicolas Santos, Bruna Gomes, o Cadu Oliveira, também a Yara Lacerda, a Rafaela Luz, a Graziele Oliveira, Maiana Gomes, também quem aqui, a Marcela Joelma Silva de Rádio Ligado, aquele abraço a todo mundo curtindo sempre.
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0: Boa noite, agora faltando 13 para as 10.

0: Gustavo Mioto, senhoras e senhores.
1: Murilo Rufo, senhoras e senhores.
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0: Israel e Rodolfo, hoje não. Novo sozinho do Gustavo Mioto com Murilo Huff. Teve também a blusa vermelha do Leonardo com Eduardo Costa. João Neto e Frederico toca aquela. Foi bom demais passar esse sábado com vocês. Estamos indo nessa, mas amanhã, domingão, tamo de volta. Foi um prazer estar com vocês aí, esquentando aí o seu sábado, deixando mais animado, mais fervoroso. E amanhã a gente tem encontro marcado, trocando essa ideia bacana, acompanhado de muita música boa. Valeu, gente. Obrigado. Tamo junto sempre, na melhor.
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0: Ótima noite. Agora 10 horas.
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0: fica com Deus.
1: 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Ótima noite pra você, agora 10h31.

0: Obrigado.
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1: É o Silveira no piano.

0: 11.4.
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2: 11:34. Boa noite.

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1: É de Brito Samuel, Eduardo Costa. Ah, moleque, essa música é bonita demais.
2: Então fica assim.

0: no fim da sua madrugada, faltando um minutinho para as 5 da manhã.
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0: Ótimo dia, 6:02.
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1: Alô, alô, você de lá ou de cá, daqui ou acolá. Eu sou o Edinho Sorriso e tô no ar, sorrindo pra você, sorrindo pra vida, sorrindo pra esse domingão maravilhoso que só. Domingo e as mais antigas estão no ar. Aquela hora boa, aquela hora de recordação sertaneja pelas ondas do rádio. Músicas do passado, de vários momentos, várias épocas. A gente abre o baú, aciona a máquina do tempo e põe pra jogo. Vamos começar com o Leonardo?

0: sinto falta de você. E o Leonardo, hein? Leonardo também apareceu por aqui e cantou a primeira do nosso Mais Antigas de hoje, Segredo de Alma. 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Um ótimo dia pra você, 6:17.
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0: Domingão, é mais uma semana começando, que seja uma excelente semana para todos nós. E por aqui a gente vai curtindo o som do passado. Nesse horário, são as mais antigas no ar, fechando a sequência Chitãozinho e Chororó. Pura emoção, Zé Neto e Cristiano, eu ligo pra você. Tivemos ainda Rick Renner, Passe o Tempo que Passar, e a Roberta Miranda, com esse grande clássico maravilhosa, Roberta Miranda, Tinha Que Acontecer.
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2: Bom dia, agora 6:31.
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0: lembrava dessa? Um dos grandes sucessos, ainda do início da carreira, né? De Guilherme Santiago, Hábito. Antes, Hugo e Guilherme cantando Jorge Mateus, com duas na sequência, né? Fogueira e Um Dia Te Levo Comigo. Henrique e Juliano, eles também chegaram por aqui pra matar saudade, contribuindo com o nosso Mais Antigas especial desse domingão. Mudando de assunto. 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Faltando agora 15 minutos para 7. Bom dia.
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0: a eles aí. Ei! Edson Hudson, pra fechar mais uma sequência, som apaixonado, pra gente curtir aqui nas ondas do rádio. É gostoso, né? A gente vai matando saudade, relembrando tantos momentos. Às vezes a música traz tanta recordação pra gente, né? Bruno e Marrone, eles cantaram Vou Te Amarrar na Minha Cama. E João Bosco e Vinícius cantaram também nesse bloco Constelações.
1: Ótimo dia, agora 4 para 7.
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0: sempre presente. É hora de matar a saudade. Você vai viajando com a gente por aqui, né? Jorge Mateus, contribuindo com o nosso Mais Antigas especial Mistérios. Mato Grosso e Matias, tentei te esquecer, tentei, mas não deu. E o Daniel, hein? Daniel também apareceu por aqui e cantou. Fale um pouco de você. 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Bom dia, agora são 7:12.
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0: Olha ele aí, Leonardo, mais uma vez presente aqui na melhor programação do seu rádio, né? Recordação, saudade sertaneja, as mais antigas. Com essa aí, Brincadeira Tem Hora, fechando mais uma sequência. Paula Fernandes cantou com Victor e Léo, Não Precisa. Trouxemos ainda Rio Negro e Solimões, estou por aí, por toda a cidade, curtindo saudade, tô por aí. É saudade sertaneja, ainda com Maurício e Mauri, Paixão ou Loucura?
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2: Bom dia, 7:27.
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1: Às vezes no começo de um relacionamento a gente tenta impressionar aquela pessoa que a gente tá afim, aquela pessoa amada. E a gente acaba inventando umas mentirinhas, contando vantagem. Mas o importante é que quando um sentimento desse tipo aflora, tem que durar pra vida toda.

0: essa música é maravilhosa, né? Um arranjo espetacular, uma letra maravilhosa e um pouco mais, né? E ainda a interpretação de Rick e Renner, Mil Vezes Cantarei. Fernando e Sorocaba, até o final. E a Roberta Miranda, essa música é uma composição dela, fez sucesso com o Mato Grosso Matias, e aqui ela deu a própria interpretação para De Igual Pra Igual.
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0: Bom dia, faltando 19 minutos para as 8.
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0: moda boa demais pra gente curtir, cantar, recordar. É clássico de Zezé de Camargo e Luciano pra fechar essa sequência, que inclusive a última, né? A última do nosso Mais Antigas. Taíne, Thiago, Vendinha, Zé Neto e Cristiano, Sonha Comigo, Amor, Sonha Comigo, e Zé Henrique e Gabriel, eles cantaram também Declaração. E eu declaro que o Mais Antigas fica por aqui. Mas a qualquer momento tem mais saudade, sempre tem. A gente sempre vai temperando a nossa programação com músicas do passado pra você curtir e recordar. Ponto final, eu sou o Edinho, Sorriso. E é sempre, sempre um grande prazer trocar sorrisos com você pelas ondas do rádio.
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2: Bom dia, agora 4 para as 8.
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ótimo domingo pra você, excelente fim de semana e muito obrigado aí pela sua audiência, todos os dias aqui na sua rádio preferida, Rádio Ligado, pra fazer companhia. E é sobre isso, né? Poder estar bem, ouvindo as músicas que você mais gosta, o suficiente pra você mandar aquela mensagem também, viu? Muito prazer, eu sou o Diogo, cheguei pra espalhar alegria no seu rádio. Aproveite aí o domingão ao lado da família, se tiver trabalhando, bom trabalho, se tiver descansando, bom descanso. A primeira música é com o Jorge Matheus, Só Se For Sozinho.

música Ai Que Vontade, uma das músicas mais tocadas do Bruno e Marrone, os caras das antigas aí, né, gente? Mas até hoje arrebentando, fazendo sucesso, lotando shows, porque fazem o trabalho que tem que fazer, né, gente? Tem o carisma aí do Bruno, né? As brincadeiras ali no palco, é muito legal, as músicas românticas que a gente adora ouvir, né? Que muitos cresceram ouvindo também, né? Aqueles que já são da época mesmo aí, sentem uma saudade danada. Então bora mandar mensagem pra gente também. Ainda teve por aqui Nayara Azevedo, Bonzinho que Trai, teve a música também do Edson Hudson, Hoje Eu Não Posso Ir, e o som do Jorge Mateus, Só Se For Sozinho. 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Ótima manhã pra você, 8:13.

0: fã da Calcinha de Renda, você ouviu por aqui cantando junto com Gustavo Lima, nosso embaixador. Muito legal, né, gente? O pessoal aí realmente adora ouvir uma boa música sertaneja, é por isso que a gente recebe mensagens aqui o tempo todo na nossa programação, porque o espaço existe pra isso, pra gente ter esse ponto de encontro mesmo, curtir o que a gente gosta, você poder bater aquele papo legal com a gente mandando mensagem, então fica à vontade pra interagir. Igualzinho aqui a Júlia, que tá trabalhando, mas deu uma paradinha lá só pra dizer que tá com o rádio ligado, acompanhando tudo aqui, viu? Isso é legal, né? Obrigado aí pela parceria que a gente vai levar pra vida também. Tamo junto!
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0: E Luan Pereira aposta em Universo Caltri e lança álbum com narrativa inédita. Eu vou contar tudo pra você agora, chega mais aí pra perto do rádio, bora ser feliz com a gente! Hoje, dia 12 de julho de 2026, é domingo, domingo da família, domingo de você estar aí ao lado das pessoas que você gosta. Então bora lá, manda aquela mensagem bacana, compartilha um pouquinho do seu dia, vem ser feliz com a sua rádio preferida. Vamos fofocar um pouquinho, falar sobre os artistas? Luan Pereira lançou Off-Road, o álbum mais conceituado da carreira. O projeto reúne 8 músicas que contam uma única história, inspirada no universo country. Olha que legal, o destaque é Pedacinho do Country, parceria com Country Beat. O novo trabalho também marca uma participação maior de Luan no processo criativo. Das 8 músicas do álbum, 6 contam com a assinatura do artista nas composições. O álbum também traz novas versões dos sucessos Ram 2.0 e Hilux 2.0, repaginadas para combinar com a nova proposta do projeto. Sucesso aí pro nosso querido Luan Pereira.

0: Amigo das Estrelas, Zezé de Camargo, acabou de cantar por aqui na nossa programação, fazendo companhia pra você no Domingão, e por várias vezes, por vários momentos, eu me liguei que estava cantando essa música aí, porque fica na cabeça, né? É, coisa boa é assim, meu querido, você tem que ouvir mais e mais vezes aí pra dar aquela enjoadinha, porque se não, ó, toda oportunidade você vai mandar mensagem pedindo aqui pra gente, vai, né, colocar pra tocar de novo aí, de repente, na sua playlist que você tem no seu celular, mas ó, quanto a mandar mensagem pra gente pedir a sua, pode continuar mandando, viu? É isso aí, tamo junto! 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Ótima manhã pra você, 8h39.
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0: São 3 flashbacks a partir de agora pra fazer companhia pra você, voltar no tempo, recordar as músicas boas do passado que marcaram a sua vida, né? Aquela letra que fala com você. E se você tá chegando agora, seja bem-vindo, viu? Chega pra perto do rádio aí, vamos lá, porque tem música boa pra você curtir por aqui. Mais antigas, 3 flashbacks, e pra começar tem Eduardo Costa,

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0: música do Zé Henrique e Gabriel com Marília Mendonça na participação especial para deixar o domingo ainda melhor, né? O nosso Mais Antigas, para você recordar as músicas boas. Teve aqui Yasmin Santos, Sofro Onde Eu Quiser. Teve aqui também Eduardo Costa, Saudade. Uma regravação aqui do Eduardo Costa, viu? Você pode curtir esse grande clássico aí do sertanejo aqui no nosso Mais Antigas, que vai ficando por aqui.
1: Olha a hora, 10 para as 9, bom dia.
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0: Essa foi a música do Zé Neto e Cristiano que você acabou de ouvir por aqui, ó. Te fez companhia pra deixar o seu dia bem melhor, o seu domingo daquele jeito que você gosta. E aí tem muitas possibilidades pra se fazer num domingão como esse, né, gente? Tem muita gente que aproveita pra fazer churrasco, muita gente que aproveita pra tomar aquela geladinha, né? Não bebe durante a semana, mas no fim de semana bebe um pouquinho ali socialmente, né? Pra bater aquele papo, colocar a conversa em dia, lembrar de assuntos legais aí do passado, né? Que merecem ser recordados aí. É interessante demais, né? E se você tem aquela música que gosta, bora mandar mensagem.
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2: Ótima noite pra você agora, 9:09.
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0: É mais hits que chega agora pra fazer companhia pra você, pra deixar melhor ainda o seu dia. Excelente domingão, é, meu querido. Mais hits já reuniu por aqui entre as mais pedidas uma sequência de músicas sensacionais, tá bom? Então vamos lá, eu, Diogo, tô por aqui. Continuo te fazendo companhia. Quem chega pra cantar é Matheus e Cauã. Todo

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0: prioridade. Não é por falta de tempo não, viu? Você só não tem prioridade.
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0: Perfeitos iguais, Simone Mendes, a coleguinha, acabou de cantar por aqui, ó, soltou o vozeirão dela, né? Fez companhia pra você no nosso domingão pra ficar ainda melhor. Domingo é o dia da família e o dia de ficar ligado com a gente por aqui também, viu? Israel e Rodolfo também passou por aqui cantando a música Hoje Não, teve o som do Luan Pereira, 10 segundos e a música do Matheus e Cauã, Todo Sol. Esse foi o nosso Mais Hits com 4 músicas destaques da programação que vai ficando por aqui, mas tá de volta a qualquer momento.
1: 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Um ótimo dia pra você, agora 9:21.

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Guilherme Benuto, ex-gaveta, você acabou de ouvir por aqui na nossa programação, você que tá aí curtindo na boa, transitando pelas 11 avenidas da cidade, pelas estradas também, meu amigo motorista de caminhão, você motorista de ônibus, indo, voltando do trabalho, né? Enfim, você sabe que aqui você pode contar com a gente, é o nosso principal ponto de encontro para música boa. 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Ótimo dia, 18 pras 10. Uma, duas, três músicas dos seus artistas ou duplas preferidos. Agora no seu rádio tem Dose Tripla. Tá na hora de você ouvir o Dose Tripla com três músicas na sequência do mesmo artista. Será que seu artista vai estar por aqui cantando, te fazendo companhia? Só apertando play pra você saber, né? Eu aqui já sei, já digo mais. É uma dupla sensação aí que o pessoal curte demais. Tem boas músicas aí que já fazem parte do seu dia a dia. Vou apertar o play pra gente poder deixar o domingo ainda melhor, hein? Felipe Rodrigo Ignora é a primeira. Hoje é com eles. Bora curtir.

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0: Foi com Felipe Rodrigo que você acabou de ouvir por aqui a sequência de três músicas do mesmo artista na nossa dose tripla, hein? Teve Gosta de Rua também, teve Ignora, uma das mais tocadas aí deles, né? É o Dose Tripla nesse domingão que vai ficando por aqui.
1: Bom dia, 7 minutos para as 10 da manhã.
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0: e a música Toca Aquela. Você acabou de ouvir por aqui na nossa programação e eu tenho certeza que essa dupla aqui, ó, rodando o Brasilzão aí, eles que começaram lá de baixo, já devem ter ouvido muito, né? Alguém dizer assim, ó, toca aquela, aquela que só vocês sabem cantar. Muito bom, né? E você também pode pedir a sua, viu? Manda aquela mensagem pra gente dizendo assim, ó, toca aquela. Excelente domingo pra você. Ainda teve por aqui Yasmin Santos, Saudade Intrusa com a participação aqui do Cleiton Romário, teve Zé Felipe com Entre a Serpente e a Estrela e a música do Bruno Marrone de Tanto Eu Amar Você, participação aqui do Zeca Pagodinho. 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Ótimo dia, 10:13. 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
0: Vamos lá, que a sequência aqui tá ótima agora pra gente poder voltar no tempo, né? Mais antigas no ar agora, três flashbacks e a gente já começa com o pé direito aqui pra deixar o domingo maravilhoso, como deve ser, né? Aquela trilha sonora de respeito pra você aproveitar o seu dia. Emília Eduardo, lembra dessa música aqui? É viagem, hein? É viagem mesmo. Então apertem os cintos aí pra gente voltar no tempo. Você virou saudade, lembra dessa?

0: sensacional, mas não teve só os meninos aqui não, viu? Teve aqui Maria Cecília e Rodolfo, você de volta. Essa música tocou demais ali no auge da carreira da Maria Cecília e Rodolfo. Depois nós tivemos também, foi a primeira música que eu apertei o play por aqui, o Emílio Eduardo cantando a música Você Virou Saudade, que é pra dançar, que é pra fazer o poeirão subir, pra você curtir o seu fim de semana com a gente, viu? Bom domingo pra você. Mais antigas vai ficando por aqui, mas tá de volta a qualquer momento.
1: Um excelente dia para você, 10h25.
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0: Chave Cópia. Essa foi a música que você ouviu por aqui com Felipe Araújo. Chegou junto, ó, bem acompanhados aí os meninos. Jorge e Matheus abrindo vozes aqui, fazendo companhia pra você no nosso domingo nessa música. E claro que você tem um espaço aberto aí pra mandar o seu beijo, o seu abraço pra quem você quiser. Tem por aqui também a Solange. Alô, Solange! A Solange falou assim: eu tô em casa hoje, não fui trabalhar. Tem domingo que eu trabalho, mas esse aqui eu tô curtindo a minha rádio preferida. Então, ó, vou falar em nome de toda a equipe aqui, ó. Muito obrigado pela audiência. Tamo junto, conte sempre com a gente, viu? Bora mandar mensagem você também que não mandou ainda.
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0: Bom dia, 15 pras 11.
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2: Murilo Rufi, a música Só Com Ela, participação aqui do Matheus Fernandes, essas participações são especiais demais, né? E quando a música é boa, meu querido, é tapete vermelho pra ela, a gente faz com que, né, brilhe mais ainda, deixando aí o seu domingo daquele jeito que você gosta, em boa companhia. Eu sempre ouvi dizer, né, que aonde tem um rádio ligado, meu amigo, a solidão vai embora, você tem companhia, então conte com a gente sempre.
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2: E protagonista de novela da Globo dá ataque de estrelismo e sobra até pra Ana Castela, hein? Esse vai ser o nosso assunto de agora. Chega mais aí pra perto do rádio, bora elevar o volume, cantar com as músicas que a gente tem aqui pra você, ficar bem informado também, né? Com as curiosidades, as fofocas, muitas vezes do universo da TV, né? Da música também, da internet. Hoje tem tantos famosos aí da internet, né? Mais um assunto aqui no nosso Domingão, hoje dia 12 de julho de 2026, é sobre TV. A gravação do último capítulo de Coração Acelerado teve um climão nos bastidores. Segundo o portal Léo Dias, a atriz Isadora Cruz teria se atrasado fazendo o elenco e a equipe esperarem para gravar. Até a cantora Ana Castela, que participa da novela, já estava pronta, viu? O ator Felipe Bragança chegou a dizer no microfone que todos aguardavam apenas uma única pessoa, aumentando o constrangimento. Ainda de acordo com a reportagem, profissionais da produção reclamam de atrasos frequentes, mudanças de última hora no visual da personagem e também pedidos para alterar cenas, o que estaria causando dor de cabeça nos bastidores.
4: Agora 5 para as 11, bom dia.
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0: Sensível Demais. Marília Mendonça acabou de cantar pra você aqui no nosso Domingão. Programação completa, recheada de coisas boas. Então, bora ficar ligado aqui com a gente, viu? A trilha sonora deixa por nossa conta. Aqui a gente sabe separar o que você gosta de ouvir. Afinal de contas, você tá sempre participando, pedindo música. E a gente separa as melhores lá e preenche o programa. É, só com músicas boas. Tem muito mais pra você ouvir. Teve por aqui também Gustavo Lima, Bala Alojada e o som do Leonardo com Dor de Amor que Não Tem Jeito. Esse aqui é um clássico, hein? E Matheus e Cauã, Admita, a participação da Lauana Prado. 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Ótimo dia, 11:17.
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0: E chegou a hora de você curtir por aqui a sequência de quatro músicas destaques da programação, porque o nosso Mais Hits está no ar aqui no Domingão. É, meu querido, excelente fim de semana aí pra você, viu? Nada de tristeza, bora abrir o sorriso aí. Eu, Diogo, continuo por aqui te fazendo companhia, feliz da vida, viu? E o Péricles vem chegando junto também com Ana Castela cantando Simplesmente Acontece.

0: Seguro é o nome dessa música que você acabou de ouvir por aqui. O Grande Panda chegou, soltou a voz dele marcante pra levar mais alegria, deixar você aí curtindo as sofrências, né? Que o sertanejo proporciona pra gente, que a gente adora. Quem gosta de música sertaneja não fica sem ouvir uma sofrência, né? Ainda mais ao lado dos amigos, aproveitando o domingão, curtindo de montão. Então nós tivemos aqui também, além do Panda, ó, Eduardo Costa, Imagina Eu. Teve a música do Danilo e Davi, Não Mexe Nas Minhas Gavetas. E o som do Péricles, Simplesmente Acontece. Participação da Ana Castela. Mais hits vai ficando por aqui, mas tá de volta a qualquer momento.
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2: Bom dia, 11:29.
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Vazio, música do João Paulo e Daniel, você acabou de ouvir por aqui, para voltar no tempo, para você relembrar os bons momentos do passado, sabe aquele tempo que não volta mais? Pois é, por isso que é importante você aproveitar cada minuto, cada segundo daquilo que você tá vivendo agora, meu amigo, porque isso que você tá vivendo agora não vai voltar mais, vai ficar nas suas lembranças aí. Aí você vai pensar assim, eu poderia ter feito assim, poderia ter feito daquele outro jeito. Aproveite e faça isso agora, viu? Bora elevar o volume do rádio. Bom dia, 15 para o meio-dia.

0: Felipe Araújo e a música Copa Americano com a participação do Natan. Muito boa essa música aqui, viu? Olha, e esse foi o nosso programa de hoje. Obrigado a você pela sua audiência, pelas mensagens que a gente recebeu aqui. Você que não mandou mensagem também, muito obrigado. Eu sei, é corrido, mas o radinho tá ligado aí, então tamo junto, viu? Eu, Diogo, vou indo embora. Bom descanso pra quem é de descanso, bom trabalho pra quem é de trabalho. E a gente se fala. Até a próxima. Tchau, tchau.
1: Faltando só 5 para o meio-dia.
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1: Alô, alô! Você de lá ou de cá, daqui ou acolá, eu sou o Edinho, sorriso, e tô no ar, sorrindo pra você, sorrindo pra vida, sorrindo pra esse domingão maravilhindo que só. E como eu sempre digo, domingo é tudo de bom. Vamos lá, a maioria das pessoas de folga, alguns escolhem dormir até mais tarde, outros preferem acordar mais cedo para fazer alguma atividade, praticar um esporte, fazer uma caminhada, enfim, algo que saia da rotina. Tem os que preferem um passeio, tem aqueles que preferem ficar dormindo, tem aqueles que preferem ficar de boa na lagoa, outros vão namorar, encontrar os amigos, a família, e tamo junto por aqui, pelas ondas do rádio. A gente também se encontra para bater papo, para curtir música boa e música animada. É o Festô Geral que tá no ar e só vale música boa e animada. Essa é a regra. Um grande encontro de ritmos e você vai curtindo com a gente. Pode aumentar o volume porque, como dizem Edson e Hudson, o bicho.

Aumenta o som aí! 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

0: e dois pra cá, no ritmo com Fala Mansa. É o shot da alegria, é alegria no ar, sim. É o festô geral que ainda tocou, menos é mais. Pedro Pecado, aquela com a Simone Mendes, os Menotti do lado esquerdo. E começamos com Edson e Hudson. O chão vai tremer, o bicho vai pegar, sanfona vai gemer, poeirão vai levantar. É o fim de semana acontecendo, é você curtindo o programa mais animado do rádio.
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0: Agora, 12:14. Boa tarde pra você.
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0: Olha eles aí, P.P.A. Pedro, Paulo e Alex, meu corpo dá sinal. E o Tiaguinho, quem disse que ele não viria, vem. Ele sempre vem com aquele astral legal, né? E cantou pra gente aqui um pupurri. Fernando e Sorocaba, Mo. Gustavo Lima, tô solto na night. Pra você que caiu na gandaia na noite do sábado pro domingo, né? A noite mais movimentada normalmente nas baladas, muitos shows, eventos, enfim, né? Você que ficou soltinho na night também, soltinha na night, e agora tá curtindo com a gente aqui nesse domingão, o Festo Geral. 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Boa tarde, meio-dia e meia.
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2: Mais amor e menos drama, né? Não é melhor? Eu acho.

0: mais amor e menos drama. Henrique e Juliano, mais uma dupla convidada que chegou pra cantar. Chegou e cantou, no festor geral. Vou pro sereno, levanta o copo aí. Jorge Henrique Rodrigo, aquela com a Marília Mendonça, vai lá em casa hoje. E João Bosque, Gabriel, alô, ex-amor. E vamos que vamos curtindo o fim de semana, curtindo o Domingão, pelas ondas do rádio pra ficar melhor.
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0: Faltando 16 minutos para uma da tarde.
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0: É bebida na ferida, é Zé Neto e Cristiano, pra fechar mais uma sequência boa, boa demais. Atitude 67 na cerveja de garrafa, Munhoz e Mariano, aconteceu de novo. Israel e Rodolfo, eu bebo cerveja, gastando seu batom de cereja. Como é que foi aí a sua semana? O que que rolou, hein? O que que você fez de bom? O que que você leva de ensinamentos dessa semana que termina? Como é que você começa uma semana nova? Tem que começar com o coração leve, a mente vazia, com pensamentos positivos e fazendo acontecer, né? E claro, que aí você bota o rádio aqui na nossa sintonia e vai curtindo e vai cantando. Sempre tem um grande comunicador e uma programação, ó, no capricho pra você.
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0: Não se perca no tempo, 3 minutos para 1.
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0: Tiaguinho, essa história deu o que falar. Hugo e Tiago, pra fechar essa sequência aqui com a gente, né? Tiaguinho, outro Tiago que passa por aqui, ele sempre passa, sou o cara pra você. Zé Felipe, com Ana Castela e Lua Pereira, hein? Que trio, aquela do Roça, Roça. E Rio Negro e Solimões, o peão apaixonado. Aqui música não tem idade, não. Aqui só vale a música animada, essa é a regra. Uma grande mistura de ritmos e você curtindo o Domingão aqui com a gente. Por quê? 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
1: 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Fernando e Sorocaba, mais uma dupla que chegou pra animar o seu domingão aqui junto com a gente no Festor Geral. Matheus e Cauã com Luan Santana, Você Me Dominou, Pichote Nem de Graça. E a Média Boa de Felipe Rodrigo, completando essa sequência aqui do Festor.
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1: 1:26, boa tarde.
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0: esqueça não, lembre, viu?
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0: Olha o Daniel! Ei, giripoca! No fim de semana, giripoca pia, hein? A giripoca pia, tem gente que perde até o rumo. Vamos que vamos! Curtindo aqui a alegria de mais um domingo, mais um fim de semana. Na expectativa que a semana que começa seja melhor do que a que passou. Sempre melhorando, sempre, sempre pra cima, porque foguete não dá ré. Nenos, é mais, o mundo dá voltas. Jorge Matheus, seu astral, e Fred e Pedrito, aquela das mocinhas da cidade. 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Boa tarde pra você, 18 minutos pras duas.
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0: tristeza não interessa, vamos é fazer festa, vamos é fazer festa. Pra fechar aqui o festor geral, fizemos muita festa, muito alto astral aqui no seu domingão, né? Barões da Pisadinha, fala comigo, bebê. Leandro e Leonardo com a cerveja, cerveja, cerveja. E o Exalta, tá vendo aquela lua? Ponto final, festor geral, com muita música em alto astral. Que você tenha uma excelente semana, sempre aqui, junto com a gente. Faltando 4 minutos para as 2. Boa tarde.
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0: Finalzão de semana, hein? Bom domingo pra você de Radinho Ligado, curtindo a melhor programação nesse finalzão de semana. Que legal ter sua companhia sempre, sempre aqui pelas ondas do rádio. Eu sou o Mau Mau e vamos juntos com tudo que você gosta de ouvir. Então aumenta o volume e aproveite o seu domingo. João Bosco e Vinícius com Gustavo Lima. Já mandam a primeira.
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Esse é o Felipe Araújo, Estranho de Novo, Ed Brito e Samuel, Romance Rosa, Zé Henrique e Gabriel com Dona do Meu Destino, música linda demais, hein? João Bosco e Vinícius com Gustavo Lima, foi a primeirona desse domingão com 25 horas. 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Boa tarde, agora 2:13.

0: É o tal do especialista, né? Te amar é meu talento, ó. Fred e Fabrício, pra fechar mais uma sequência, o saudoso Cristiano Araújo, Mente Pra Mim. Yasmin Santos com Cleiton e Romário e a Saudade Intrusa.
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0: Bom domingo pra você, hoje dia 12 de julho de 2026. E olha só, em a eliminação do Brasil na Copa do Mundo, que ainda tá acontecendo, tá fresca na cabeça de muitos torcedores ainda, né? Mas o Neymar parece já ter encontrado uma forma bem confortável de lidar com a tristeza. O jogador tá prestes a receber um super iate avaliado em cerca de 120 milhões de reais. Você ouviu certinho, sim. Ele comprou um iate avaliado em 120 milhões, batizado de NJ, em referência às iniciais de Neymar Júnior. O barco já está navegando pelo litoral brasileiro e deve ser entregue ao Neymar em Angra dos Reis, no Rio de Janeiro. E não estamos falando de qualquer barquinho, não, viu? O Gigante dos Mares tem cerca de 800 metros quadrados, 6 suítes luxuosas e até um heliponto para facilitar a chegada dos convidados mais especiais. Ó, tá bom pra você? Um barquinho assim pra esquecer a eliminação da Copa?

0: Domingão, coisa boa demais, hein? Você curtindo a melhor programação do seu rádio nesse domingo. Aliás, como é que tá o seu domingo aí? O que você tá fazendo de bacana? Tá de boa? Tá trabalhando? Tá curtindo com a família? Que legal, hein? Deixa que a trilha sonora a gente faz. Matheus e Cauã, fechar nessa sequência junto com Lauana Prado, Admita, João Neto e Frederico, toca aquela. Eduardo Costa com Ima, pra você recordar. Rick Martin, Luan Santana e Estranho. 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Agora 2:16. Ótima tarde pra você.
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0: Domingo também é dia das mais antigas, é dia de recordação. Hora de abrir o nosso baú musical pra mais uma edição das mais antigas com três na sequência. E a primeira já chega com Daniel.

0: Sérgio Matheus.
1: Obrigado pro Rei Davi.
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0: Leonardo, pra fechar a edição desse domingo das mais antigas, pra nunca dizer adeus. Bruninho e Davi, Jorge Mateus, Onde Nasce o Sol. Daniel Tantinho, foi a primeirona dessa edição das mais antigas, que voltam a qualquer momento aqui na rádio.
1: 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Ótima tarde, 4 para as 3.
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0: fechar mais um bloco bem legal nesse domingão. Felipe Rodrigo ignora. Tem hora que é bom, hein? Tem hora que é melhor deixar pra lá, fala a verdade. Jades e Jadson também passaram por aqui com Letras Garrafais. O Galeguinho, Michel Teló com Exagerado, Bruno Marrone, Zeca Pagodinho abriram a sequência de Tanto Eu Amar Você. Aproveite seu domingo. Obrigado pela companhia. Boa tarde, agora 3:16.
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0: É domingão, é você curtindo a melhor programação do seu rádio nesse finalzão de semana. Valendo a partir de agora, mais uma edição de mais hits, com as mais pedidas por você aqui na rádio. O Periclão, junto com Ana Castela, já mandam a primeira.

fechando essa edição de Mais Hits, Diego e Vitor Hugo, Beijei a Cura, Cadeira Cativa, Zé Neto e Cristiano, tivemos o Danilo e Davi, Não Mexe Nas Minhas Gavetas, Periclão, junto com Ana Castela, Simplesmente Acontece, Mais Hits, valendo pra você sempre aí com as mais pedidas por você aqui na rádio. Você pode ficar à vontade, hein? Manda sua mensagem pra cá, pede sua música, quem sabe ela já não pinta na próxima edição de Mais Hits. É só ficar ligado.

0: Wesley Safadão, Wesley Safadão, pra fechar mais um bloco nesse domingo, ressaca de saudade, quem nunca, hein? Fidumijeca com tempo bom, a dupla de peso César Menotti e Fabiano também marcando presença nesse bloco, vem me amar, vem, vem logo, direitos iguais, foi o som da Simone Mendes pra abrir a sequência. 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Boa tarde, faltam 15 para as 4.
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0: É o seu artista favorito em destaque, valendo para você mais uma edição de Dose Tripla. Você pode ficar à vontade para pedir seu artista, sua dupla, quem você quer curtir nas edições de Dose Tripla. O destaque dessa edição vai para a dupla Cleiton e Romário. E a primeira já tá chegando aí.

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0: Cleiton e Romário, destaque dessa edição de Dose Tripla. Opa, cadê o Morena? E também aproveita. Aliás, aproveita e pede aí. Manda sua mensagem aqui pra rádio. Diz aí quem você quer curtir nas próximas edições de Dose Tripla, hein? Tô esperando sua mensagem.
1: 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Ótima tarde, 7:07.
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0: Quem gostou faz barulho aí, churrasco fã.
1: Fernando Sorocaba, muito obrigado.
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0: Que legal ter a sua companhia nesse domingo, na melhor programação do seu rádio. Clima gostoso, finalzão de semana, né? Que beleza! Israel Rodolfo, pra fechar mais um bloco, hoje não. Luan Pereira com Gordinho Panda e os 10 segundos, já vai sabendo. É o som do Fernando e Sorocaba junto com o Murilo Ruf. Tivemos ainda a Nayara Azevedo com Maiara e Maraíza. Traz uma cerveja urgente. Aliás, você gosta de tomar uma cervejinha de domingo? Se tiver de boa em casa, com a família, vai bem, hein? Sempre de leve, claro. Aproveite seu domingo, obrigado pela companhia. Forte abraço pra você.
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0: Boa tarde pra você, são 4:11.
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0: São as mais antigas de volta nesse domingão, abrindo nosso baú musical pra trazer três pra você recordar. E ó, fica à vontade pra mandar sua mensagem aqui pra rádio e pedir a sua saudade também. Essa edição das mais antigas tá valendo a partir de agora. E a primeira já chega com Zezé de Camargo e Luciano e o Sonho de Amor.

0: e moda linda demais, hein? Pra fechar muitíssimo bem essa edição das mais antigas, o som do Daniel, Amor Absoluto. João Neto e o Frederico, só de você, de mais ninguém, viu? É só de você. Zezé, de Camargo e Luciano também passaram nessa edição das mais antigas com Sonho de Amor. As mais antigas, sempre com três pra você recordar, voltam a qualquer momento aqui na rádio.
1: Boa tarde, agora 4:22.
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0: essa música é a cara do domingo, né? Afinal de contas, hoje é domingão, então Marcos e Belucci, domingo de manhã. Gustavo Lima, retrovisor. Tivemos ainda o Léo Magalhães, agora somos ex. E a fofoca do ano, hein? Foi o som do Juan Leandro pra abrir a sequência.
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0: Boa tarde, agora 18 para 5.

0: que legal ter você curtindo a melhor programação do rádio nesse domingão. Aquele clima de final de semana, hein? Henrique Diego para fechar mais um bloco singular. Edson Hudson, para você recordar, fala. Léo Foguete acertada, foi a primeirona do bloco.
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0: É domingão, é final de semana, quase na metade do mês, hein, gente? 12 de julho de 2026. E ó, após passar dias sendo vista nos mesmos lugares que o Vini Júnior e alimentar uma enxurrada de especulações nas redes sociais, a Virgínia finalmente reapareceu, mas bem longe de onde muita gente imaginava. Enquanto os boatos apontavam uma possível viagem para Ibiza ao lado do jogador, a Virgínia surgiu já em São Paulo e mostrou que a programação era outra. Ela disse o seguinte, ó: bom dia, olha onde estamos, já chegamos em São Paulo e tenho compromisso para hoje, contou ela em um dos seus stories no Instagram. Animada com o retorno, ela também fez questão de se declarar ao próprio país: eu amo o Brasil, melhor lugar do planeta. É pisar aqui que a energia muda. A volta da Virgínia ao Brasil acontece poucos dias depois dela ter chamado atenção ao aparecer em registros feitos nos Estados Unidos ao lado de pessoas próximas ao Vini Júnior e até ser atendida pela mesma clínica que cuidou do jogador, alimentando assim os boatos sobre uma possível reaproximação entre os dois. Mas o mistério segue, hein?
2: 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Ativa tarde, 4 para 5.
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0: Sabe quando você fala uma coisa, a pessoa fala outra e ninguém entende nada? É o desencontro de mensagens. O som da Marília Tavares para fechar mais um bloco bem legal nesse domingo. Mari Fernandes com Telefone Sem Fio. Rio Negro e Solimões Tá Mentindo. Matheus e Cauã abriram a sequência junto com Simone Mendes e O Meu Silêncio. 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Bom final de tarde para você, agora 5:15.
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0: São os destaques da programação valendo a partir de agora para você em mais uma edição de mais hits. 4 na sequência das mais pedidas aqui na rádio. E a primeira já chega com o Eduardo Costa, o Dudu. Imagina eu.

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0: Essa música é bem legal, tenho certeza que você cantou junto com Jean e Giovanni, o Escravo do Amor. Maiara e Maraíza, 9010. Lua Santana, Água com Açúcar. Paulinha Fernandes abriu essa sequência com Mentiras. É domingão, é final de semana bom, hein? Que legal ter sua companhia aqui pelas ondas do rádio. Obrigado pela sua companhia, forte abraço pra você.
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0: 12 minutos pra 6, um ótimo finalzinho de tarde.

0: Yasmin Santos, pra fechar mais um bloco nesse domingão, me segura. Diego e Vitor Hugo, errado triplo, ô perigo. Guilherme Santiago com azul, Murilo Rufi, a saudade estranha. Falando em saudade, ó, já tô com saudade, hein? Tô indo nessa. Minha última de hoje foi essa então da Yasmin Santos. Obrigado pela sua companhia, aproveite seu domingo, a gente se encontra amanhã, segundona, comecinho de semana. Forte abraço pra você, até mais, tchau gente.
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0: boa noite.
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E por aí, como é que tá o seu domingo? Tá lindo de bonito, então? Ah, tá extraordinário. Então se joga, porque a gente chegou pra fazer história, pra gente brilhar, brilhar, brilhar e brilhar muito neste domingão gostoso. Fernando Bettoli, seu amigo e comunicador, chegando com muita alegria, muita energia boa pra este domingo show do rádio. Você aí curtindo o domingão, aproveitando pra dar aquela descansada, outros trabalhando, né? Fazendo aquela hora extra pra dar aquela fortalecida no salário e curtindo a nossa programação. Então se joga, porque a partir de agora a gente chegou e vamos fazer festa boa e deixar, procurar deixar o seu domingo mais especial, mais gostoso. Partiu começar com Guilherme Benuto? Bora brincar de esconde-esconde? Ô louco, começou a nossa festa, vem, que o domingão é todo.

0: Wesley Safadão com o Natanzinho, Mentira Estampada. Teve também Toca Aquela, que a gente toca aquela, aquela outra e a outra também, e as melhores sempre. João Neto e Frederico, Onde Você Anda, Rio Negro e Solimões, Esconde Esconde do Guilherme Benuto, foi a primeirona que abriu as cortinas do palco neste domingo.
1: Hora certa pra você, 6:16.

0: Tempo bom que não volta mais, hein, meu parceiro?
1: Fidoma e Jeca, tempo bom que a gente sentava junto, né, pra contar aquelas histórias. Enfim, Fidoma e Jeca mandando bem por aqui. Marília Mendonça com a Maiara e Maraísa, teve também Nayara Azevedo com Felipe e Rodrigo e partiu contar pra vocês o que está rolando no mundo das celebridades. Eu te conto tudo agora, neste exato momento.
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1: Turma, domingão 12 de julho de 2026, tudo bem aí? Olha, a situação de Matheus e Cauã ficou ainda mais delicada nos bastidores, viu? Agora a dupla, turma, virou alvo de queixa-crime por injúria, difamação e calúnia. O caso chega em um momento em que os sertanejos já acumulam outras polêmicas recentes, criando um cenário jurídico e de imagem cada vez mais complicado. A denúncia foi apresentada pela PLL Participações e Empreendimentos, empresa que diz responder pela gestão digital e comercial da carreira da dupla. Segundo a ação, os cantores teriam reagido a uma disputa empresarial milionária com uma suposta campanha de ataques contra a companhia e seus sócios. De acordo com o processo, a empresa afirma que Matheus enviou mensagens à esposa de um dos sócios com acusações pessoais graves. A PLL diz que o cantor insinuou infidelidade e chegou a tratar outras mulheres como troféus, o que teria ferido a honra dos envolvidos. A empresa também acusa Matheus de publicar vídeos alegando que os sócios compravam páginas, usavam robôs e perfis falsos para atacar a imagem da dupla. Já Cauã, segundo a queixa, teria sugerido irregularidades empresariais e levantado suspeitas ilícitas sobre a sociedade. A autora da ação sustenta que as falas atingiram sua reputação profissional, pessoal e empresarial. Por isso, pediu à justiça a condenação dos dois pelos crimes de injúria, difamação e calúnia. Quem tá falando a verdade, a gente não pode afirmar nada porque a gente não sabe, né? Mas isso aí ainda vai dar muito pano pra manga e a gente vai deixar você bem informado sobre esse assunto, tá?

0: Simone Mendes com Direitos Iguais passando por aqui. Teve Diego e Victor Hugo, Daniel, Matheus e Cauã com Lauana Prado. Você não via a hora que chegava o domingo pra você dar aquela descansada, dar aquela esticadona no esqueleto, né? Descansar o corpite aí faz bem, né? Aproveita pra dar aquela relaxada, ajudar a dona patroa em casa também aí. E vai ouvindo a gente, que aqui a gente faz a companhia bacana, ideal aí pra você curtir o seu domingo com muita música boa. Hora certa pra você, agora faltando 12 para 7.
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0: Tá na hora do Mais Antigas, é a moda boa do passado chegando com tudo por aqui. Tá preparado pra ouvir as modas do passado que a gente traz aqui dentro do Mais Antigas, tá? Então bora lá, porque a gente já começa com uma aqui que vem do ano 2018. João Pedro e Cristiano, Coração na Contramão.

0: Fechando mais antigas pra este domingo. Ô, música que combina com domingo, essa do cantor Leonardo, né? Dona do Meu Destino, ano 2016. Passou também Seu Polícia, do Zé Neto e Cristiano. Lembra quando lançou essa música do Zé Neto e Cristiano também? Isso foi fervoroso negócio. Essa vem lá do ano 2015. E ainda tivemos o João Pedro e Cristiano com a música Coração na Contramão, passando por aqui, ano 2018. Só anos 2000 nessa edição do Mais Antigas pra gente matar saudades. 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
1: 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Ótima noite pra você, agora 1:07.
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0: A Ana Castela, simplesmente acontece, simplesmente acontece. A gente tenta mudar o percurso da nossa vida, né? Mas Deus vem e coloca a gente na direção que tem que ser direcionada, né? Tudo é no tempo dele, né? No nosso não. Não adianta a gente querer mudar uma vírgula se ela tem que ficar ali, né? Então é tudo no tempo de Deus. Não adianta a gente querer mudar as coisas se o nosso destino já tá traçado, pra que a gente vai tentar mudar, né? Então, faça como aquela música do Zeca Pagodinho. Deixa a vida me levar, vida leva eu. Ó, passou Marcos e Belucci com Jorge e Matheus, teve Panda com Ícaro e Gilmar, Israel e Rodolfo também soltando a voz.
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0: 7:17.
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0: E o desfilaço de músicas novas está entrando no ar a partir de agora. Fernando Bettoli, seu amigo e comunicador, tá junto com você. Bora começar o mais hits ao som de Danilo e Davi. Não mexe nas minhas gavetas, hein?

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João Bosco e Vinícius com Gustavo Lima, Não Mexe Nas Minhas Gavetas, Danilo e Davi Por Aqui, foram as quatro músicas aí nessa edição do Mais Hits pra você. Foram quatro super músicas, hein?

0: Cadê as morenas curtindo a nossa programação de domingo? Daqui a pouquinho vamos abraçá-las. Luan Santana com a Morena, teve Léo Foguete, Zezé de Camargo e Luciano cantando aquele clássico pra animar e deixar você ainda mais curtindo esse domingão aí. Ô, música boa, música que combina com domingo, essa música é gostosa demais, essa do Zezé de Camargo e Luciano. Passou também Henrique Diego por aqui. Bom domingo pra você, tá curtindo em família, tá aproveitando pra dar aquela descansada, tá trabalhando, tá no rancho, vai dar aquela pescada de boa, pescar um peixe, vamos lá pro Corgo, né, dar aquela pescada, pescar lá uns peixinhos lá pra fritar durante a semana, né, fazer em moio, é bom, bom demais, boa pescaria pra você e vamos de sempre energia boa pra deixar os seus dias melhores, ouvindo a melhor programação. Boa noite pra você, faltando 15 para as 8.
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0: Três músicas do seu artista preferido dentro de uma única sequência. Tá na hora do Dose Tripla, pedindo licença, destaque hoje vai pra elas, Maiara e Maraís, as irmãs. Primeira, Coração Infectado, lembra dela? Você vai ouvir agora, aumenta o volume que começou.

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0: Essa é a dose tripla, destacando hoje Maiara e Maraísa. Essa daí, ó, Sorte que Você Beija Bem, teve Libera Ela com o Dilcinho e Coração Infectado. A galera pediu e claro que a gente atendeu com o maior prazer essa edição do Dose Tripla. A qualquer momento, Dose Tripla pinta aqui na programação, hein?
1: Faltam 6 para as 8. Ótima noite para você.
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0: Zé Neto e Cristiano com a cadeira cativa, os moços de São José do Rio Preto arrepiando por aqui, soltando a voz. Teve também Neto e Henrique, Xande Avião, com Henrique e Juliano. Henrique e Juliano também marcando presença na programação várias vezes por dia, né? Felipe Rodrigo por aqui também, deixando seu domingo pra lá de especial. Daqui a pouquinho a gente vai estar abraçando você que tá aí, ó, ligado, conferindo a programação pela frequência online também. Já já vamos abraçar você e deixar esse abraço forte no seu domingo. 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Ótima noite pra você, agora 8:13.
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0: E mais uma vez está chegando mais uma edição do Mais Antigas. É para deixar o seu domingo todo delicioso com moda boa do passado, aquelas que marcaram época. A gente curte aqui em várias edições ao longo do dia do Mais Antigas. Bora começar a nossa viagem aqui, voltando lá pro ano de 1992. Você curte João Paulo e Daniel?

Chitãozinho e Chororó fechando mais antigas deste domingão. Bem cara de domingo também, hein? Foge de Mim, do ano de 1991. Teve também Fernando e Sorocaba passando por aqui com A Bala de Prata, música que fez um sucesso grandioso também, ano 2008. E ainda tivemos Tá Faltando Amor, de João Paulo e Daniel. Foi a primeira que abriu a edição do Mais Antigas deste domingo, ano 1992. A qualquer momento, Mais Antigas chega com

0: Guilherme Santiago, quem ama uma vez não deixa de amar, numa versão ao vivo aí. Tivemos Murilo Ruf, Gustavo Moura e Rafael, Jorge e Matheus, com Matheus e Cauã. A partir de agora, liberado pra você, Face, Instagram, WhatsApp, manda sua mensagem porque eu vou abraçar você que tá aí de rádio ligado.
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0: Ótima noite pra você, agora faltando 19 pras 9.